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Amém.

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0: 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Está viva para meio de fé em Deus. 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Avança vai dentro de esse segundo velo e ele não recebe a bendição que deseja. E fé morto não está de nada bom para nós. Nós mestre temos um fé vivo. E agora é, nós temos uma experiência viva. Querido irmão, não está nada estranho que Jesus a tratar com Bartimeu aqui. 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Tem uma diferença entre, vamos pôr um propósito correto para pedir ao Senhor e um desejo de estornar para pedir ao Senhor. 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De como? 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E mesmo com a minha situação aqui, Jesus a para e Jesus avisa e vamos vir. Mas não é mesmo, vamos ser aqui. Uma ilustração de fé, de perseverança. Mas uma ilustração muito interessante. 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
0: 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Como é? Vida cristã está duche. 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Lá vem, foi Gênesis. 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